0: aí, o baú continua rolando, uma hora de flashback pra gente matar saudades. 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

0: Jackson, Billie Jean. Essa música você reconhece já nos primeiros segundos, nos primeiros acordes, né? É uma aula de música. Michael Jackson aqui no Baú da Mix pra gente recordar, reviver e matar saudades. 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Tá chegando outro clássico aqui no Baú da Mix, hein? Counting Crows, Mr. Jonas.
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0: desta noite de quinta-feira. Agora a gente vai liberar aquele kit mix com copo e eco bag. Valeu todo mundo que participou, mas quem tá levando é o Marcelo Falcino, final do fone 8689. Marcelo, parabéns. Aguarde que a equipe da Mix vai entrar em contato contigo, tá? Acabou aqui, ó.
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0: eu quero pedir a música do Backstreet Boys, Everybody.
1: Fala galera da Mix, que é Valdir. Toca uma música aí do Coldplay.

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0: Mix 113 está começando o Mix Acústico. 5 músicas em versões especiais, com aquele clima mais leve, mais próximo e cheio de emoção. E pra abrir em grande estilo, um clássico dos anos 90. Bon Jovi, Always.
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1: Mix 1120, Ellie Goulding, Burn, versão exclusiva Mix. Pra fechar a edição de hoje do Mix Acústico, amanhã cedinho tem mais.
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1: Soulja Boy, tell me.

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Mix, tá rolando uma atrás da outra aqui na nossa programação. É o Super Mix. Agora, você tá pensando que acabou? Não acabou não, tem mais. 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
4: Sou a Giovana de Mogi da

0: semana tá bem perto, hein? 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Notícia de série. Saíram as primeiras imagens da sexta e última temporada de Emily em Paris, um grande sucesso da Netflix. E agora, a protagonista Emily, vivida pela atriz Lily Collins, vai até a Grécia enfrentar uma nova ambição profissional, um novo romance e decisões difíceis. A série Emily em Paris, cheia de glamour, romance e um toque de comédia, foi lançada em 2020 e acompanha uma jovem executiva americana que vai trabalhar numa agência de marketing em Paris e enfrenta preconceitos, dificuldades de se adaptar e tenta mostrar que pode fazer a diferença. A última temporada chega à Netflix no dia 24 de dezembro. 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

0: agora 6 para 7 ao som do Coldplay, Every Teardrop is a Waterfall.
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0: WhatsApp, tá? O número é 11 9 8340 8000. E aí, gostou da viagem do baú? Bom, o programa tá de volta amanhã às 7:30 da manhã.
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0: dizendo o seu nome, a cidade onde você mora e o som que você quer, aqui no 11 9 8340 8000, e bora começar.
1: Bom dia, Mix, aqui é Bianca de Miracatu, São Paulo. Toca uma música da Katy Perry pra mim, valeu.
0: São Paulo, obrigado, viu, Bianca? Já que o final de semana tá chegando e você deixou em aberto o seu pedido aqui da Katy Perry, Firework, então, fogos de artifício pra sexta-feira.

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1: Fala, Rádio Mix, bom dia. Aqui é o Otacílio de Uberlândia, Minas Gerais. Queria mandar um abraço para os meus amigos da LC. Queria que vocês tocassem pra mim Wake Me Up, do Avicii. Sextou, Rádio Mix, é nóis.
0: Otacílio e seus amigos no trabalho, eles não veem a hora de poder sair fora e curtir o final de semana. E um salve pra Uberlândia, Minas Gerais. E essa música aqui tem tudo a ver, né? Pra gente entrar no clima do sextou, com certeza, Wake Me Up.
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0: no 11983408000.
1: Bom dia, Mix. Meu nome é Danilo Piacentini, sou motorista de aplicativo de Itacoaxetuba e gostaria de pedir a música Abra Cadabra. Valeu, Mix.
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0: Criciúma, Santa Catarina, e tem o Adriano Lima de Natal, Rio Grande do Norte, motorista de aplicativo. Grava o seu áudio, participe do Pede no Zap, indicando o som que você quer. Não esqueça de falar o seu nome e a cidade onde você mora. 11 9 8 3 4 0 8 000.
1: Fala, Rádio Mix, muito bom dia. Aqui quem fala é Sidney, falo de Natal. Eu gostaria de pedir Nath Roots, Liberdade Pra Dentro da Cabeça. Valeu, Rádio Mix.

também. 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De volta hoje, às 8 da noite. 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Novidade de música, o C6 Fest 2027 já anunciou a primeira atração para o ano que vem, hein? A cantora britânica Beth Gibbons, dona de uma voz marcante e conhecida também por ser a vocalista da banda Portishead, um dos nomes mais importantes do estilo trip-hop nos anos 90. Ela vem para divulgar as músicas do seu novo

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0: Mix agora 9h25, é a Isa, dona de mim.
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0: Mix, agora 4 para as 10, é o Hanson, Save Me.
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0: Faltando 5 minutos para as 11, já já. Vamos matar saudades de 2011?
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1: 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Mix agora 3h40, Tupac Changes, encerrando aqui 40 minutos de música sem nenhum intervalo, é o Super Mix.
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1: Mix agora 5 para as 4, esse é o Vital Clay, Morena.
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Mix agora 5:10 e por aqui a gente continua ouvindo as melhores músicas dessa sexta-feira. E agora a gente dá uma pausa pra voltar ao ano de 2005 e recordar um grande sucesso que foi Busca Dolls e Busta Rhymes com Don't Ya. Você lembra? Então vamos lá voltar ao ano de 2005.

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1: Mix agora 5:18, YouTube, Martin Garrix com Fireflies, música número 1 dentro do Top Mix.
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1: E atenção, você que curte séries, foi divulgada as primeiras imagens da sexta e última temporada de Emily em Paris. Dessa vez, o seriado estrelado

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2: Uma história de amor. Hoje o programa vai falar sobre o seu primeiro amor. Vamos voltar no tempo, Caco. Ontem foi quinta-feira, dia de TBT. Não fizemos TBT, mas hoje a gente volta lá pro nosso primeiro amor.
3: Rapaz, se for voltar no meu primeiro amor...
2: Você lembra?
3: Eu lembro, claro que lembro.
2: Você lembra?
3: Claro!
2: Nossa, eu tô pensando aqui...
3: Oxi.
2: Um, dois, três... Não.
3: Inclusive foi meu primeiro amor depois do primeiro amor do meu irmão gêmeo.
2: Nossa!
3: É, mano.
2: É?
3: A gente era assim, a gente era tão ligado que a gente via de até namorada. É,
2: cara,
3: exato.
2: Ô, Caco, hoje... Você sabe que a gente muda muito, né?
3: Com
2: hoje,
3: certeza.
2: Hoje, na casa dos quase 40, né? Vamos revelar aqui a idade. Às vezes, parando pra analisar bem, o nosso primeiro amor, a gente fica tudo bobo, né?
3: Uhum.
2: A gente perde a razão, a gente acha que vai morrer quando termina uma coisa que nem começou. Mas e hoje? A versão Caco de hoje, a versão Giza de hoje, a versão sua de hoje, se apaixonaria ou teria alguma coisa com aquele primeiro amor?
3: Eu com certeza não. Virou minha amiga. Minha friend.
2: Eu também não.
3: É.
2: O meu era homem.
3: A gente já respondeu já logo de cara, assim. A gente nem colocou
2: o
3: clima.
2: Não, acabou o programa. Acabou.
3: É, tipo, beleza. Os apresentadores já falaram. Não, já responderam a pergunta logo de cara.
2: Não, mas vamos voltar no tempo, vai. Por que você não se envolveria com o seu primeiro amor hoje?
3: Boa.
2: Queremos saber o porquê. E por que você se envolveria com o seu primeiro amor hoje? Aliás, você casou com o seu primeiro amor? O seu primeiro amor voltou na sua vida? Queremos histórias. Tornou o seu amigo, sua amiga? Faz parte da sua família? Casou com seu irmão, com a sua irmã? Onde tá o teu primeiro amor? Você sabe? Você já stalkeou nas redes sociais? Hoje

0: desse quadro, a galera já olha feio pra gente e fala, gente, vocês levam tudo no, nas segundas intenções, cara.
1: Ô, Caco, sabe o que eu pensei agora?
0: Não sei.
1: A gente tá falando aqui de nostalgia, primeiro amor, mas e se alguém, nesse momento, tá vivendo um primeiro amor?
0: Verdade. Ah. Será que alguém pode revelar esse grande amor mandando um áudio pra gente no nosso Instagram, querido?
1: Mande seu áudio no @mixtudonamix, atualizando a sua vida hoje com o seu primeiro amor, lá do passado ou do agora. Então, resumidamente, aí você se envolveria com esse seu primeiro amor? Você sabe pra onde anda o seu primeiro amor? O que aconteceu com ele? Onde vive? O que come? Se se deu melhor que você? Esse tipo de história, tudo que envolve o primeiro amor, entendeu?
0: Como você reproduz também.
1: É, como você reproduz? Se tornou alguém especial? Pegaria de novo? Ah, gente, basicamente é isso. Pegaria de novo?
0: Cara, eu acho também uma pergunta pertinente. Falar assim, você se apaixonaria ou voltaria a um relacionamento ou casaria com o seu primeiro amor? A gente respondeu, não. Mas você daria uma voltinha? Você não, porque,
1: não. Agora não, que eu tô casada.
0: Não, eu também não, óbvio, né,
1: Cassandra? Nossa, quase que nossa, olha as coisas que a gente fez. Manda em giza.com, gisa.com, @mixtudonamix, e vamos falar dos nossos primeiros amores. Valeu a pena, ou não?
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1: 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Ah, essa é a energia da sexta-feira. Ô, Caco, hoje mais nada, esqueci de contar uma coisa.
2: De que você esqueceu?
1: Não, eu preciso falar sobre isso.
2: Tá, mas é alguma coisa que a gente pode falar no horário?
1: A gente tá falando aqui de primeiro amor, né?
2: É.
1: O tema de hoje. Você se

0: navegador do seu computador, do seu celular, enfim, digita arroba Mix Tudo na Mix, é facinho, já vai aparecer o nosso canal, você já se inscreve, ativa a notificação, entrando na live, de repente, se você tá com aquela lembrança afetiva do seu primeiro amor, né, aquele rolezinho que você dava de mão dada no parque, nossa, sabe, aquele rolezinho
1: frio na barriga,
0: que você juntava dinheiro na semana inteira pra levar a gata no cinema, comprar uma pipoca, de repente você quer ter esse revival, faz o seguinte, manda o link dessa live pro seu grande amor.
1: É hoje.
0: O seu grande ou o seu primeiro amor. É. Ela vai entender o recado e vai chegar rezando com a gente, mas ó, a Dai Lima mandou aqui uma mensagem aqui.
1: Na live?
0: Acho, é, na live. Mandou aqui, ó. Acho... Ih, caramba, peraí. Achei de novo. É que é tanta mensagem
1: calma,
0: que ele...
1: Calma, eu vou te ajudar. Achei.
0: Achei, achei.
1: Achou?
0: Achei. Acho então que vai. O primeiro amor não tem idade pra acontecer. Quando somos muito novos, a gente fica meio como a Yas disse.
1: Tcharam.
0: Então, tem muita maturidade pra entender o que de fato é amor. Eu acho, nossa, que é real, sabe? A Yas falou uma coisa que é verdade. Você tem aquela pessoa que você começa a admirar e ela não sai da sua cabeça e você não entende por que ela fica ali martelando, parece um pica-pau ali.
1: Parece um pica-pau.
0: É, cara, você fala, por que essa pessoa não sai da minha cabeça? Não é que você quer ser, né, Yas? Como é que você explicou pra gente?
1: É que a gente, assim, né, no nosso caso, né, vamos falar do nosso caso, né, porque hoje eu sou casada com uma mulher, mas lá atrás, né, até entender isso, quando eu me apaixonei pela primeira vez por uma mulher, eu não sabia se eu queria ser essa mulher ou se eu queria ter. Hoje eu entendo que eu queria era ter.
0: Era ter mesmo.
1: Entre, a confusão de ser e ter, porque a admiração, ela é tão grande, assim, que a gente não consegue entender, principalmente quando isso é proibido, assim, né, entre as... Como que eu vou me apaixonar, né? Não posso me apaixonar por essa pessoa.
0: Como
1: então,
0: assim,
1: deve,
0: cara?
1: Que eu só admiro. Só que a maturidade vem e a gente começa a entender certas coisas. Então, cara, o primeiro amor veio aí. E pra você, vale a pena?
0: Ó, pra Jaqueline valeu a pena, porque, ó, casei com o meu primeiro amor, tinha 16 anos e hoje permaneço casada e tenho 54. E, sinceramente, ele ainda é meu grande amor. Amo ele mais hoje do que antes e sou apaixonada por ele.
1: Nossa,
0: olha que história
1: já
0: bonita.
1: Você é só um homem na vida?
0: É. Pô, mano.
1: É pra refletir.
0: Não,
1: cara.
0: Aí realmente vocês vieram, mano, já assim, predestinados a continuarem juntos aqui.
1: Cara, eu admiro quem só teve um homem ou uma mulher na vida, casou e tá feliz.
0: Também, cara.
1: Que é a nossa curiosidade, né?
0: Porque você. Não é só curiosidade. Sim, a gente passa por tantos altos e baixos, né? Que você conseguir ser resiliente
1: também,
0: a ponto de continuar um relacionamento por tudo que a vida tem ali de percalços, enfim, é muita resiliência.
1: Quem
0: ó, o Wellington mandou aqui também, Gi.
1: Ele mandou.
0: Giz e Caco, meu primeiro amor é minha amiga até hoje. Vivemos bons momentos, porém seguimos caminhos diferentes também.
1: Ah lá, pegaram pesado no tema de hoje aqui. A Mariana Renata Xavier já mandou aqui no meu direct, no Giza.on. Ó, me segue aí, Giza.on, arroba Caco Grandino, somos apresentadores desse programa. Vai que a gente, sei lá, né, desperte alguma curiosidade em você e você colhe com a gente no nosso programa.
0: Também.
1: No youtube.com/mixtudonamix. Tem áudio.
0: Bora então.
1: Vamos falar de primeiro amor? Vamos
0: agora.
1: Lá? Agora. Tem gente que nem esperou.
2: Boa noite, Giza.
1: Boa noite.
2: Boa noite, Gizinha. Olha, meu primeiro amor foi com a menina chamada Letícia. A gente é autista, tá?
1: Uhum.
2: E nisso, meio que... Olha, eu vou te falar, viu? Primeiros dias foi tudo legal. Mas depois ela me enrolou e ficou com outro.
1: Oxe.
2: Então eu não me casaria com ela.
1: Ai, meu Deus!
0: Mas, irmão, isso faz parte da vida. Às vezes não é pra ser, então tá tudo bem, deixa fluir.
1: Exato, cara. Olha, muita gente chegando na live pela primeira vez. Quantos inscritos, Caco?
0: Agora...
1: Será que a gente bate 4?
0: Ah, hoje? Eu acho que hoje a gente bate. A gente tá com... Olha, 3.970. Faltam só 30, hein?
1: 970.
0: Vamos comemorar 4 mil hoje, então?
1: Então, peraí, eu vou tocar uma música. Será que em 3 minutos e 34 segundos a gente consegue esse número de inscritos?
0: Eu não 4 acho, inscritos. Tenho certeza. Eu tenho certeza que a galera que tá ouvindo a gente no Brasil inteiro já vai entrar
1: já
0: no YouTube e vai seguir a gente.
1: Ó, você, atenção, você que é fã do Pelanza. Você não se inscreveu no canal ainda?
0: Como assim?
1: Eu tô falando isso, não é à toa. Entra lá.
0: Entra lá.
1: .com/mixtudonamix. Queremos os fãs do Pelanza.
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0: Totalmente. E aliás, o nosso convidado tem mais do que a ver com o tema.
1: Mano, dá pra acreditar que realmente ele viveu esse tema, vive esse tema?
0: É, exatamente.
1: Risada de quem será, hein, cara?
0: É, você sabe que ele tem aquela voz rouquinha, gostosa, mas quando canta, cara, é aquele drive no lugar, sabe? É o drive no lugar.
1: É aquele drive.
2: Muita moral, hein? Sim, é, eu mereço tanto.
0: Drive, que isso, você tem toda a moral.
1: Onde está esse drive? Daqui a pouquinho a gente vai mostrar. Não revele quem é o nosso convidado de hoje. Mas, pro rádio.
0: Eu acho que a galera ouvindo no Brasil inteiro já deve estar sabendo, mas tudo bem, vou fazer mistério.
1: O nosso convidado de hoje vai responder o nosso ouvinte no áudio, sem dizer quem é. Vamos
0: Bora.
1: Lá.
3: Gente, eu vou contar a história de amor da minha amiga Natália, que tá aqui do meu lado. Ah, ela tá apaixonada pela primeira vez. Ah, e o nome... o nome do parceiro dela, que ela está muito apaixonada, é João Pedro. João Pedro Pereira. E ela... É que ela tá com vergonha de falar, ela pediu pra eu falar. Ela disse que o João Pedro... Eles se conheceram na academia, né, Nath?
4: Sim.
3: E o João Pedro tava pedindo ela em namoro aí esse final de semana. Gente, vamos mandar boas vibrações pra Natália?
4: Por favor.
0: Caraca, mas é agora, ó.
2: Que isso,
0: vai acontecer.
2: Um espetáculo, quase meu xará.
1: Quase. João Pedro. João Pedro, olha, outra dica. João Pedro. É, sabe que o João Pedro vai pedir a Natália em namoro?
2: Mas isso aí foi rápido.
1: Você viu?
2: Pelo visto, eles se conheceram na academia e foi um amor, assim, à primeira vista.
1: E a Natália tá com vergonha de falar. Poxa, Natália, você gosta do mix tudo? Manda aí também, né? O seu áudio pra gente. Ninguém reconheceu essa voz ainda? Quem tá na live sabe. Quem
0: já
1: tá
0: sabe.
1: Aqui com a gente. Próximo áudio.
5: Boa noite, pessoal. Tudo bem? Respondendo a enquete de hoje, eu não fiquei com o meu primeiro amor e me arrependo. Voltaria sim e ficaria com ele. Na época fomos um pouquinho imaturos, muito jovens. Ele queria uma vibe mais séria, namorar, ir pra igreja, casar. E eu ainda um pouco mais jovem, queria curtir, queria festas. Então hoje eu vejo o valor disso.
2: Pô, o reconhecimento é sensacional, né? De você olhar pra trás e falar, acho que eu não era tão madura ao ponto de assumir esse tipo de relacionamento na época.
1: Eu fiquei sabendo, Caco, que o Pelanza tem uma história muito boa. Sabe,
0: sim,
1: o Pelanza?
0: Sim, sim.
1: Se a gente chama o Pelanza.
0: Ah, cara, pra mim, assim, é uma honra daquelas que não dá nem pra explicar.
1: A gente vai chamar o Pelanza?
0: Vamos, por
1: com
0: favor.
1: Com vocês, Pelanza!
2: Cheguei chegando.
1: Vive o primeiro amor, vive até hoje, aí, não é isso, Pelanza?
2: Até hoje, Giza, com prazer estar com vocês aqui, toda a galera ligada no Mix Tudo também. Invadi, hoje eu invadi e o tema tem tudo a ver com a minha história de vida com a minha esposa.
0: Como?
2: Minha
0: mas peraí, só corrigindo, você não invadiu. Por que você não invade a sua própria casa?
1: É, a sua casa.
2: Eu me sinto
1: casa.
2: Em casa mesmo aqui. Aqui é, pô, a Mix é a extensão da minha casa, realmente.
0: E aí, Pelanza, como é que foi essa história?
2: Cara, a gente se conheceu com 17 anos, começo da Restart ali, foi uma loucura. Acho que foi a primeira ou segunda excursão que a gente fez pra fora do estado de São Paulo. E como a gente era menor de idade, a gente tinha que ter autorização dos nossos pais pra cada cidade que a gente fosse e tal. E aí a gente foi tocar na Lona Cultural de Realengo, Restart, banda pequena ainda, devia ter, sei lá, menos de 100 pessoas no show. E tinha uma menina ali que tava meio olhando o palco, e sabe aquele lance meio snob, meio, ah, que são esses moleques? Eu falei, ah, é você mesma que eu quero surpreender. E aí nos conhecemos, e eu e a Anne estamos juntos aí, entre idas e vindas, né? A gente namorou por um ano, depois a gente se separou, acho que bem essa questão aí que a gente ouviu no áudio, maturidade, a banda também, o Con sabe bem disso, enfim, muita agenda, muito, muito corrida, muito cheia, não consegui dar a atenção que ela realmente merecia. Então namoramos por um ano, e depois de 10 anos a gente se reencontrou mais maduros e com total certeza do que a gente queria, que era ficar junto, construir uma família e construir uma casa.
1: Olha aí, ainda dá tempo, gente. Manda mensagem no arroba Mix Tudo na Mix. Você se envolveria com seu primeiro amor? Se apaixonaria de novo, talvez? Casou com seu primeiro amor? Já a gente volta. Vamos pra live?
0: Agora.
1: Batemos 4 mil inscritos?
0: Quase lá.
1: Falta pouco?
0: Falta muito. Falta, se inscreve aí, meu. Falta só 10.
1: 10?
0: 10.
1: 10?
0: 10.
1: 10 é muito, Caco. Será que a gente

0: Bom que hoje no programa, galera, a gente tá falando sobre o nosso primeiro amor. Ah, o primeiro amor, como a gente fica feliz. E a gente não esquece. E eu acredito que, sabe uma coisa muito parecida com o primeiro amor que a gente nunca esquece? O nosso primeiro cliente, né, Fabi? Imagina pro empreendedor, cara, o que que foi atender o primeiro cliente? Boa noite, Fabi.
1: Boa noite, Giza, pra você e pra todo mundo que tá ouvindo o Mix Tudo. Pois é, né? Geralmente quando a pessoa começa aí um empreendimento novo, começa cheio de sonhos. É. E é normal sonhar grande, né? Sonhar com grandes clientes, fazer planos aí pra alcançar um público cada vez maior, né? Mas a gente tá trazendo dicas aqui hoje, Giza, pra aquele comecinho, dá um passo atrás, porque no começo muitos empreendedores acabam subestimando a força da economia local, do boca a boca e principalmente de conquistar quem tá por perto, né? 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
0: 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Como que o empreendedor, ou Fabi, na tua opinião, assim, ele pode fazer pra ficar mais conhecido na região em meio a toda essa tecnologia, né?
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0: 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Fabi, segunda tamo de volta, bom fim de semana, tá?
1: Pra você também, um beijo.
0: Beijo! 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

0: mas ó, agora já que a gente tá no som nacional, Caco, vamos aproveitar que o som aqui tá nacional. Vamos colocar esse som aqui, ó. Porque ele tá na casa. Pelanza.
1: Boa!
0: Fica mais um pouco, tá? Com a gente, tá falando do programa.
1: Combinado? Quanto vocês quiserem, eu tô aí.
0: Hoje a gente tá falando de primeiro amor, né? E o Pelanza contou pra gente, né, Caco, que hoje ele está com o primeiro amor dele. E muita gente, às vezes, perde esse primeiro amor, perde de vista, mas gostaria de ter novamente. Esse é o nosso assunto de hoje, né, Caco?
1: Olha, a galera tá mandando altas aqui no nosso chat. Inclusive, viu uma história muito bonita, ó. Não, na verdade, eu vou pegar... Não, vou pegar o do Emerson aqui. Giz e Caco, adoro vocês e me ajudem a achar o meu primeiro amor. Não lembro o nome dela, mas me chamo Emerson, estudei na escola Orlando Mendes de Moraes. Ela era da sala da Sabrina e da Rafaela, turma de 2002. Rapaz,
2: se aparecer vai ser demais.
1: Ele deu algumas pistas aqui que agora a gente precisa investigar. Então eu tenho certeza que como o nosso programa chega em mais de 47 afiliadas...
0: Ah, mano, vamos achar?
1: Alguém
2: Emerson, deve... também vou te dar uma dica. Cola na escola Orlando Mendes e pede aí esses anuários, mano.
0: Ah,
2: você
0: muito bem,
2: vai, que você vai nome feito. Por nome aí, vamos na batalha, né?
0: Esse negócio de primeiro amor hoje com rede social é fácil de achar, viu? Procura que acha, hein?
1: É, ó, inclusive, se ele seguir alguém do colégio dele, é bem capaz que essa pessoa vai segue achar. Outra pessoa, que segue outra pessoa,
2: vai ter um link.
1: De repente você vai se esbarrar por ali, né?
0: Exatamente, quem mais? Nossa, tem um monte de gente mandando mensagem aqui. A Sueli mandou o seguinte: Giza, oi Caco, boa noite, meu primeiro amor foi paixonite, né, de criança. Começou aos 9 anos, namoramos na adolescência e hoje, aos 34 anos, somos melhores amigos. Olha que demais. Legal. Nós tivemos um Vale a Pena Ver de Novo aos 22, mas como ele sempre foi muito mulherengo, foi melhor ficar só na amizade mesmo. Boas histórias.
1: Inclusive, acho que a gente tem um causo em áudio.
0: Ah, é?
1: É.
0: Então vamos.
1: Bora.
3: Fala, Giza, fala, Caco. Boa noite.
1: Boa noite.
3: Do motorista de aplicativo aqui do Parque São Lucas. Cara, eu tenho 3 grandes amores na minha vida, né?
0: Um coração grande.
3: Minha mãe, minha avó e minha madrinha.
1: Boa.
3: Mas o meu principal amor hoje, o amor da minha vida, né? Depois de 42 anos voando por aí, fazem 3 anos que eu tô casado, foi a única mulher que verdadeiramente eu... disse pra ela, além da minha avó, da minha madrinha, né, e da minha mãe, que eu disse pra ela que eu amava verdadeiramente, tanto que a gente tá aí 3 anos juntos, né, eu amo ela, é o amor da minha vida, então assim, o amor da minha vida está comigo, e eu quero ficar o resto da vida com ela. Valeu, abraço, Mix, amo vocês também.
2: Ai, que isso, que ele ama demais.
0: Que da hora essa história, né, mano?
1: Então, cara, mas você vê... Pelo o relato do nosso querido amigo, que aliás, um beijo pra você, querido, e seja sempre muito bem-vindo ao Mix Tudo. Que ele falou ali que, pô, voei baixo ali até meus 39, de repente alguém levantou a mãozinha e pum, puxou ele pra baixo ali, pousou o cara e segurou. Comigo também meio que aconteceu a mesma coisa, né? Você foi num relacionamento e não deu certo, aí você fica livre um tempo. É sempre
0: fica
1: assim.
0: Você
1: termina um relacionamento, você fala, ah, mano, agora, meu, vou sair aí, vou curtir a vida, meu, vou queimar penão no asfalto. Corta a cena, você já tá andando de mão dada no shopping, irmão.
2: É igual cachorro, tem um tempo de maturação.
0: Tem!

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1: Mixon 642 falando de primeiro amor hoje, Caco e Pelanza no estúdio. Ó, chegou uma mensagem aqui da Nalvinha Silva. Ela disse o seguinte: me apaixonei pelo meu amor, né? Meu primeiro amor foi tudo à primeira vista, mas a vida nos separou e depois de 6 anos nos encontramos novamente. Estamos juntos novamente e, se contar, estamos com 16 no total. 16 anos juntos together.
2: Caramba, hora, tem, né, uma história parecida que eu vou falar rapidamente aqui. Vai. Ó. Reencontrei o primeiro amor na época de escola. Depois de 13 anos, ele foi transferido justamente para a mesma faculdade, a faculdade que ela faz, né, no caso, e na mesma turma e no mesmo grupo de trabalho. A Franciele mandou pra gente falou na live, mas acho que valia a pena falar aqui ao vivo também. Imagina se reencontra o seu primeiro amor na faculdade, ele tá na mesma sala e no mesmo grupo de trabalho. E aí, o que você faz, querido?
1: Então, e ela falou assim, fiquei em choque. Choque por quê?

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0: Falando de primeiro amor no programa, manda seu áudio, arroba Mix Tudo na Mix, fala aí, você se envolveria com o seu primeiro amor? Bom, o nosso convidado já falou que não, né? Que é o GG que tá aqui, salve GG, tudo bom?
2: Tudo ótimo, que prazer estar com vocês aqui, boa noite.
3: Boa noite,
2: cá com todo mundo, Pelanza, pô, que legal estar com você aqui, todo mundo.
0: O que que você trouxe hoje pra nossa audiência, pra sextar daquele jeito?
2: Ah, né? Tem tudo a ver com a sexta-feira, viu?
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0: Quando eu chamei o GG, eu tava achando que ele ia falar do ponto G. Ponto G duas vezes. GG, ó, proporcionando o negócio.

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1: Mix 1153, Camila Cabello com Havana. Tem mais áudio antes da gente entrar na pauta show do Pelanza.
2: Boa.
1: Pelanza vai fazer show em São Paulo, galera, né, Pelanza?
2: Logo mais, hein?
1: E eu quero saber as novidades do Brasil também. Vamos lá, áudio.
3: Boa tarde, Giza. Boa tarde, Caco. Tudo bem?
2: Tudo certo.
3: Sou a Jaqueline, aqui de São Paulo.
1: Fala,
3: adoro vocês, viu?
1: Que linda.
3: É, eu viveria meu primeiro amor, sim. Inclusive, estou vivendo atualmente. Há 14 anos atrás, fomos noivos, né? Acabou que, na época, nós dois éramos muito jovens. E não deu certo, né? É, cada um foi viver seu caminho. Eu conheci outra pessoa, casei, tive dois filhos. Ele também conheceu outra pessoa, casou, mas não tem filhos. E agora, há 3 anos, nos reencontramos e estamos juntos, vivendo nosso amor, né? Ele foi, e sempre será o meu grande amor. Beijão, pessoal.
1: Dessa é fácil não, né? Isso aí. Sabe o que chegou aqui,
2: Caco? Você tá rindo que deve ter alguma coisa não, meio porque, pesada aí.
1: É sério, porque tem gente que realmente não supera, né?
2: Não.
1: Ó, o fulano, juro, mandou aqui, ó. Fala Giza, fala Caco, fala Pelanza. Aqui é o fulano.
2: Aqui é o fulano, é ótimo.
1: Meu primeiro amor foi em 1998. Pensa, o tempo faz isso, né?
2: Brasil tomando uma surra na Copa.
1: Exato. Éramos amigos e um dia resolvemos ficar juntos. Nada oficial. Durou pouco. Eu era apaixonado por ela, mas não deu certo. Hoje em dia não poderíamos voltar se caso fôssemos solteiros. Ela é casada, eu também. Além desse motivo, 3 pontinhos. Depois de uns anos, eu fiquei... Nossa.
2: Peraí.
1: Mano, não acredito que
2: Não,
1: isso,
2: agora
1: cara.
2: Você tem que terminar.
1: Mano, não acredito que cara.
2: Cara, o que você faz isso? Termina a história, cara.
1: É bom, vai. Vocês entenderam. Não daria mesmo pra eles ficarem juntos, não só pelo fato de eles serem casados.
2: Tá,
1: mesmo
2: cada um
1: solteiro.
2: Tá na sua.
1: Sabe por quê?
2: Por quê?
1: O fulano, cara. Depois de uns anos, ele ficou com a mãe dela, cara.
2: Que?
1: E foi até os finalmente com a mãe dela, cara.
2: Que, mano?
1: Não teria clima pra ficarmos juntos mesmo. Poxa, fulano. Ajuda a te ajudar,
2: irmão,
1: fulano.
2: Você queria uma... Você vai lá, logo enfia o pé na jaca. Você enfiou os dois, cara.
1: Nossa,
2: é tipo
1: cara,
2: American Pie mesmo,
1: as
2: né?
1: duas jacas.
2: Pô, mas vai saber que também é a mãe, né?
1: Ai, gente, não,
2: de
1: Stifler?
2: É tipo
1: mãe
2: de Stifler?
1: É, então. Mano,
2: pô, aí é outra história.
1: É. Mano, agora sim, antes de estar no programa...
2: Contar.
1: Vamos falar do cara, Pelanza, ele que vive hoje o primeiro amor da vida dele e continua brilhando nos palcos e vai rolar show em São Paulo, não é, Pelanza?
4: Vai rolar show em São Paulo, inclusive, obrigado todo mundo da Mix aí, tem uma galera que já comprou ingresso, estamos entrando no terceiro lote.
1: Uau!
4: Olha lá, e vai ser na Jai Club sexta-feira que vem, dia 4 de setembro. Vai ser véspera de feriado, né? Sei que uma galera também vai pro Rock in Rio.
1: Verdade.
4: Mas quem não vai pro Rock in Rio, cola lá na Jai pra ver. A gente preparou um show todo novo, todo interativo, identidade visual nova. Então várias coisas, desde a nostalgia rolando no, nas imagens do telão, até todas as novidades. Estamos completando também 15 anos do nosso álbum Geração Z. Que
1: top,
4: tá
1: cara.
4: Debutando agora.
2: Que legal.
4: Né? A banda completou recentemente, agora em agosto, 18 anos. Então ela já é mais velha do que a gente quando começou a fazer isso.
1: Isso é doido, né?
4: É, muito doido. E aí, 15 anos do álbum também. Estamos colocando várias coisas, várias surpresas aí, uns arranjos novos das músicas do álbum no show também. É, o Tominhas vai estar tocando batera comigo, então...
1: Carreira solo, né? Esse show, pra galera entender. Porque a gente
4: total.
1: Tá falando aqui de Restart também,
4: exatamente.
1: Mas esse show é o show do Restart. Do Pelanza. É, do Pelanza. Mas
4: a Restart, quem viu,
1: lá, né?
4: viu. Quem não viu, pode ver.
1: Ver
4: o Pelanzinho agora.
1: Ah, exatamente.
4: É isso aí. Mas espero todos vocês, pô. Os ingressos estão à venda. É, tem o link lá no meu Instagram também, mas estão à venda pela Shotgun. Só garantir o seu ingresso, tá no precinho. E vai ser uma noite muito massa. Esse show começa em São Paulo, é meu primeiro show do ano. Passei o ano inteiro sem tocar, mó doideira.
1: Não dá pra acreditar.
4: É, e a
1: né?
4: partir daí. E a partir daí vamos fazer vários shows legais. Vamos, acho que agora no meio de setembro também, pro Sul, Floripa e Itajaí, na Cervejaria Balbúrdia. Vai rolar muita coisa legal pra outubro e novembro também. Conto com a presença de todos vocês, todo mundo do Brasil inteiro que tá ouvindo o Mix Tudo. Só colar.
1: Mano.
4: Busca Pelanza aí nas redes sociais, no Instagram, que você vai achar todas as informações certinhas.
1: Cara, que demais. Mas é impressionante, né? Ele falar que é o primeiro show esse ano.
4: Doideira, né?
1: Doideira.
2: Mas é
1: doideira.
2: Que todo artista tem um momento sabático, né? Você tem que tirar um pouquinho o pé pra poder refletir, pra poder compor coisas novas. E aliás, tem lançamento novo?
4: Tem um disco no forno. Tem um disco novo no forno. A gente tá esperando aí o melhor momento, inclusive tá quase pronto o disco, mas estamos esperando o melhor momento pra lançar. Provavelmente ele vai vir aí pro começo de 2027.
1: Ah, tá perto então.
4: É.
1: Quantas músicas, mais ou menos?
4: Pô, o disco. Tá ali? Acho que vai ser um disco de 10 músicas ali, de 10 faixas, todas elas inéditas, então a galera vai poder curtir muita coisa nova.
1: Composição sua?
4: Composição minha.
1: Vai ter feat?
4: Espero que sim.
1: Estamos
4: analisando, estamos costurando pra que sim. Pelo menos uns 2 feats aí muito legais. E galera, pode curtir também. Vou soltando algumas novidades, tanto nas redes sociais, nas plataformas digitais, no Spotify e também no show. Esse show vai estar cheio de novidade aí na sexta-feira que vem lá na Jai Club.
2: Você vai meter o spoiler do disco novo no show?
4: Uma coisa ou outra pode ser que
2: gente, você tá ligado
4: algumas
2: que...
4: imagens, né? Porque como a gente tá preparando toda uma identidade visual nova, algumas imagens aí de estúdio,
1: vai
4: algumas
1: revelar
4: coisas.
1: Pra quem for, né?
4: Surpresas.
2: A gente
4: surpresas.
2: É bom, mas a gente é bom aqui no Mix Tudo de arrancar alguns spoilers. Ô Gi, usa mais seu lado jornalista agora, meu.
1: Tá bom. É. Vai ter participação no show?
4: No show não. Vai ser um show.
1: Pelanza. Que da hora,
4: que eu quero apresentar
1: mesmo,
4: toda essa identidade nova. É, bom, pra quem. É o que eu falei, o Thomas tá na banda comigo, toca bateria comigo, então tem essa participação mais que especial
1: total.
4: Dele tocando bateria comigo.
1: Exatamente.
4: Mas o que eu quero mesmo é apresentar esse novo repertório, celebrar esses 15 anos do Geração Z, colocar minhas músicas novas ali, todas dentro de um contexto em que elas se conversem com a história da banda também. E eu acho que vai ser muito intimista, né? Então acho que vai ser um ponto legal pra galera conhecer. Esse novo momento meu como artista.
1: É, e eu gosto dessa parada intimista, né? É o que a gente tá mais precisando agora em relação à música, né? A gente acaba se perdendo às vezes, né? Com tanto conteúdo, mas quando tem um show assim que você pode olhar pro teu artista, é realmente viver as músicas, perceber Sim. a letra, né? E se conectar de novo, é muito bom.
4: E o legal que eu posso falar é pra galera, não só comigo, né? Mas apoiem a cena independente, né? Eu tô fazendo tudo por conta própria, assim, desde o merchandising do show até toda a estruturação do que a gente tá falando, de montagem, de imagens, de identidade, fazendo tudo sozinho, com bons parceiros, mas sozinho. E é muito legal botar a mão em tudo isso, e a gente precisa muito da galera, do público sempre apoiando essa cena independente. Então, pô, ingresso baratinho, apoia o artista aí que você curte, do seu nicho, da sua cidade, e vamos fazer acontecer, vamos voltar a rodar, isso é muito importante.
1: Além disso, Caco, quando a gente fala de carreira independente, é a chance do fã, de quem gosta de música e gosta do trabalho do artista, perceber de fato 100% do artista.
4: Sim.
1: Porque quando você põe a mão, você faz do seu jeito.
4: Exato.
1: Não é verdade? Quando tem muita gente ali envolvida, você acaba entregando muito, mas alguma coisinha ou outra não sai do jeito que a gente quer. Então agora é a chance de você conhecer o trabalho real do Pelanza, hein?
4: Boa,
1: aproveita.
4: Espero todos vocês. Então garantam seus ingressos. Semana que vem temos 7 dias pro show. É, entrem aí, @Pelanza no Instagram, o link tá lá também, ou cola no site da Shotgun e bota Pelanza que você já vai achar o evento também.
1: Da hora, né?
2: Muito da hora. Aliás, a gente podia dar uma passadinha lá na Jive, né?
4: Vocês estão convidados.
2: Daqui, a gente vai direto.
1: Vamos. Aliás, quando o Pelanza lançar música, você sabe, né? Ele tem que colar aqui pra lançar pro Brasil junto com a gente, né? A Mix tá sempre apoiando o Pelanza.
2: Peraí, ó, deixa eu falar a real, porque ele é meu amigo, tá?
1: Tá.
2: Se você lançar essa música e não vier aqui
1: no
2: primeiro...
4: Combinadíssimo.
2: Já tá, ó.
1: É
2: tô olhando
1: gravado. Vamos fazer o react aqui da sua música. A gente faz um react, lança pro Brasil todo. Vai ser muito louco.
4: Com certeza, com certeza. Quando esse discão aí tiver já em vias de ser lançado, eu venho aqui, inclusive, um pouco antes pra gente falar sobre
1: isso. Então, fechou. Você traz violão também?
4: Trago.
1: Então, pronto. Tá tudo certo agora. Agora a gente libera o Pelanza.
2: É bom que a gente faz isso ao vivo, porque aí não tem como convidado negar, né?
1: Depois vocês podem cobrar, tá? Galera, obrigada a todo mundo que colou na live. youtube.com/mixtudonamix. A gente bateu 4.000 inscritos.
4: Boa!
1: Ah, gente, esse canal acabou de nascer. A gente ganhou um canal, então a gente tá convidando a galera pra fazer parte, pro nosso conteúdo chegar cada vez mais longe. A gente fica muito feliz quando a galera também se inscreve no canal. Cola com a gente no @MixTudoNaMix também no Instagram. Afinal de contas, pra além do rádio, tem muito conteúdo hoje audiovisual. E é isso que a gente tá fazendo pra vocês. Pelanza, muito obrigada, viu?
4: Eu que agradeço. Obrigado, Giza. Obrigado, Com. Obrigado, Yas. Valeu todo mundo da Mix. Valeu, Vika, também, por abrir as portas sempre pra mim. Me sinto em casa, tá?
2: Então, você tá em casa, meu
4: querido. Vocês vão ter que me aguentar aí por muitos anos.
1: A gente quer que você volte mais e mais. Inclusive, gente, o Pelanza, pra quem não sabe, é um baita apresentador. Vocês perceberam, né? Exatamente. Caco, pra seguir você?
2: @CacoGrandino pra te seguir, Gi.
1: Giza.on, Gisa.on. E hoje tem Pede no Zap, né?
2: Daqui a pouquinho com o Roberto Reis.
1: Pede aí a sua música no 119.

Tudo bem? Ah, final de semana, seu lindo, finalmente você chegou. Então, a gente vai aproveitar da melhor maneira possível, onde quer que você esteja, o que é que você vai fazer, com quem você esteja. Bom, enfim, o grande lance é você ficar com a Mix. A gente preparou uma programação pensada em cada hora do seu final de semana para curtir da melhor maneira possível. A trilha sonora

você pensa, é essa. Essa música só de ouvir já dá aquele tempero, o cheiro do final de semana. Não é nem sabor, é cheiro. Manda ver então uma mensagem de voz no 11 983 408 mil. Nessa mensagem de voz a gente quer saber quem é você, o seu nome, de onde você tá ouvindo a mix e esse som, que é a cara do final de semana. Conta pra gente aí na mensagem de voz. E aproveitando que você vai estar aí, né, com o celular na mão, já com o zap da mix, vou repetir o número, tá? Porque esse número abre caminhos. 11 983 408 mil. Eu tenho aquele kit da Nicobuco, objeto de

0: 8 da noite, Dua Linda, maravilhosa, Dua Lipa, Training Season. Só boas notícias eu tenho. Aliás, é o que você tem quando você para aqui no melhor mix do Brasil. Eu tinha um kit da Nicoboco, que presente, hein? São duas peças da hora da Nicoboco, boné e camiseta. Tatiane dos Santos, já começa bem o final de semana ganhando presentões, né? Ô Tati, o final do seu celular é o 6788, o papo é contigo, parabéns. Nossa equipe Nota 1 Milhão vai entrar em contato contigo.
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0: Fest 2027 anunciou a primeira atração da edição do festival no ano que vem. Esse evento confirmou o show da cantora Beth Gibbons. Ela é conhecida também por ser a vocalista da banda Portishead. A voz dela, gente, é maravilhosa. E ela vem ao C6 Fest para divulgar as músicas do mais recente trabalho, o Lives Outgrow. Deixa eu lembrar que a ideia do C6 Fest é ser um festival que celebra o rock, o jazz, o blues e a MPB e traz grandes nomes da música, além de novas atrações. E o próximo C6 Fest vai rolar nos dias 20 e 23 de maio do ano que vem, no Parque do Ibirapuera, em São Paulo. Para saber mais sobre o festival, vai no nosso site, radiomixfm.com.br.
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0: Boa noite, queridos todos. E aí, finalmente sextou, final de semana já bateu na porta e a gente já começa esse esquenta. Então já sabe, pra qualquer lugar que você vá, onde quer que você esteja, leva Mix junto, estamos em todas as plataformas. A gente já pensou numa programação musical hora por hora pra você continuar com a gente e já começa nesse momento. Já tá no ar o pede no zap, manda uma mensagem de voz pra mim, contendo teu nome, de onde você tá ouvindo o melhor mix do Brasil e esse som que tem a cara do final de semana. Nosso zap é o 11 983 408 mil. Lá vem pedrada.
2: Olá, galera da Mix, boa noite. Aqui quem fala é Luiz Baltazar, da cidade de Santo Antônio Descoberto, Goiás. É uma cidade aqui do entorno do Distrito Federal. E a música que eu quero que vocês toquem aí é uma pedrada aí do Peter Tosh, Johnny B. Goode. É nóis, valeu, good vibes.
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0: sexta, né?
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0: Deixa eu mandar um abração aqui pro Elber de Ferraz de Vasconcelos, já apareceu aqui no zap da Mix pedindo uma música. A Larissa Emiliano de São Paulo. Antônio Carlos é motorista por aplicativo, só não falou por onde anda na rodagem, mas falou que todos estão com a Mix. Obrigado, queridão. E você, tá por onde? Vamos ouvir o quê? Quer oferecer pra alguém a sua música? Mandar um beijo, fique à vontade. 11 983 408 mil. Faz assim, ó.
2: Olá. Oi. Aqui é a Gláucia do Jaraguá. Eu gostaria de pedir uma música do BTS, Swing, e oferecer pra todos os ouvintes da Mix e pras minhas filhas Aciane, Camille e Caroline. Obrigado, um abraço.
0: Obrigado.
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0: gente curtiu o Snow porque pediram.
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0: Nosso zap. Bom, Borbulha, você não mandou ainda mensagem de voz, tá marcando. Por quê? Todos os sons que a gente tá ouvindo até as 9 da noite são os que chegam pelo 11 98340 8000 e a tua música precisa entrar. Mensagem de voz dizendo quem é você, de onde você tá ouvindo a Mix nesse Brasil grande de meu Deus. E essa música hoje, né, sexta-feira, qual cara do final de semana, qual que é? Kátia, você tá em Teresina, Piauí, né? Beijo pra você. O Felipe tá em São Bento do Sul, fica em Santa Catarina. O Nelson tá em Santarém, no Pará. Gente, o Brasil inteiro no melhor Mix do Brasil. Vocês arrasam.
2: Alô, Rádio Mix.
0: Alô.
2: Aqui quem fala é Maílson, diretamente de Miravânia, Minas Gerais. Ligadinho na Mix por aqui, através do aplicativo. Queria ouvir qualquer um aí, uma banda Jota Quest.
0: Boa.
2: Manda pra nós aqui, ligadinho na Rádio Mix. O melhor Mix do Brasil.
0: Entregou, hein?
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0: Tá contratado.

0: música, precisa ser a sua, né? Então já manda o áudio rapidinho. 11 983 408 mil. Que música que você quer ouvir? Ah, não esqueça de falar o seu nome e de onde você está nos ouvindo.
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0: Onde você brilha? Mandando um áudio pro 11 983 408 mil. Faz assim, ó.
2: Boa noite, aqui Vander de Cianorte, Paraná. Eu gostaria de ouvir Blaze of Glory, ó, do Bon Jovi. Um grande abraço pra todos.
0: Pra nós, receba.
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já mandou uma mensagem de voz pedindo seu som com a cara do final de semana? Então fique à vontade aqui no 11 983 408 mil. Esse é o Zap da Mix. Deixa eu mandar um abraço.

0: das 9.
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0: Quem pediu no zap uma música foi você, 11 983 408 mil. Aquele abraço pro Jonatas e pro Thiago. Bora em Guarulhos, a caminho do treino. E falou que o prêmio. Falaram que o prêmio. O treino vai ser pesado. O Marcão, motorista por aplicativo na Zona Leste de São Paulo. A todos os motoristas e as motoristas por aplicativo, um excelente final de semana e 5 estrelas, hein?
2: Salve, salve, galera da Rádio Mix. Fernando, motorista aplicativo, aê! Vila Mariana, São Paulo. Toca aí pra nós, Pitch, Memórias. Abraço a todos.
0: Receba!